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0: Boa noite, são 4 horas.
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0: 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Esta é também a altura para lhe dar conta que já estamos em contagem decrescente, é já no próximo fim de semana que a freguesia de São Pedro vai receber as festas de São Pedro na bonita freguesia. Portanto, são dias de arraial e animação. Ao longo desta semana vamos ter a oportunidade de falar sobre o programa destas festas. Quero também lhe relembrar que no dia 5 de julho vai haver a 10ª prova infanto ou juvenil e vai haver também a prova de pesca feminina. Estas provas vão acontecer nos Anjos. A concentração é às 8 da manhã, a prova terá início por volta das 9 e irá terminar por volta do meio-dia. Relembrar que as inscrições estão abertas até sexta-feira, dia 3 de julho. Por isso, inscrevam os vossos filhos nesta 10ª prova infanto ou juvenil. Podem inscrevê-los por e-mail cpdc@sap.pt. Podem também ligar para o 919-359-582 ou 965-495-972. Relembrar que as crianças devem estar acompanhadas por um adulto. Já agora dizer que o clube fornece às crianças a cana, os anzóis, a seda, os chumbinhos e a minhoca. Elas só têm de ter muita vontade de pescar. É já no próximo fim de semana, dia 5 de julho, que vai então acontecer esta 10ª prova infanto ou juvenil. Relembrar também que no mesmo dia há a prova feminina, por isso, senhoras, inscrevam-se e vão à pesca. Esta é uma iniciativa do Clube de Pesca Desportiva Os Cagarros. Quero também, ainda neste serviço de agenda informativa, partilhar consigo esta informação. É uma convocatória que nos chega do Presidente da Assembleia Geral do Grupo Desportivo Gonçalo Velho a convocar os sócios para uma Assembleia Geral Ordinária. Vai acontecer no dia 9 de julho, pelas 19 horas, na sede do Clube. E na ordem de trabalho estarão três pontos: apreciação, discussão e votação do relatório e contas da gerência e parecer do Conselho Fiscal, apreciação e discussão do plano de atividades da época 25-26 e outros assuntos de interesse para o clube. E se à hora marcada não se verificar o quórum suficiente, mais de metade dos sócios com direito a voto ou seus representantes devidamente credenciados, a Assembleia irá reunir com qualquer número de sócios meia hora depois e de acordo com os estatutos do Grupo Desportivo Gonçalo Velho. Por isso, marque na sua agenda. É no dia 9 de julho, pelas 19 horas, esta Assembleia Geral Ordinária do Grupo Desportivo Gonçalo Velho. Estamos mesmo na pontinha final deste serviço de agenda. 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Por isso, traga a família e os amigos e venha divertir-se, dar voz. 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É às sextas-feiras no Asas do Atlântico. E com esta sugestão, nós damos por concluída a agenda desta manhã, relembrando que ela estará de regresso amanhã, neste mesmo horário.
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4: Manhã de segunda-feira, vamos então conferir os destaques com a jornalista Ana Paula Braga. Bom dia, Ana Paula.
5: Bom dia, Lucélia. Bom dia aos ouvintes. Ficamos então com os títulos informativos deste penúltimo dia de junho, limitados ao Açoriano Oriental. Compensar as regiões é um ato de justiça, afirma antigo comissário europeu António Vitorino, é manchete de hoje do jornal. Nesta edição, outros destaques: cavalhadas são património vivo da Ribeira Grande e Casa dos Caiaques preserva a tradição de Vila Franca. Quanto a alguns dos destaques do Asas do Atlântico, o Governo dos Açores visita hoje e amanhã Santa Maria, saúde e rede viária são temas com os quais o Executivo vai ser confrontado, o Governo dos Açores aprova novo quadro de apoio à investigação científica na região e Hotel Jovem Verão 2026, mais de 2 mil jovens colocados. Hoje, no Espaço 1112, onde Santa Maria é notícia, temos como convidado Bruno Carvalho, do Atlantic Spaceport Consortium. Amanhã recuperamos a entrevista da mariense Sara Ruda. Quanto à previsão meteorológica para o dia de hoje e para as ilhas de Santa Maria e São Miguel, períodos de céu muito nublado com abertas, vento fraco 5 a 10 km/h, tornante mananoso 10 a 20 km/h de nordeste. Quanto ao estado do mar, mar encrespado, tornante de pequena vaga, ondas noroeste de 1 metro, passando a norte.
4: Conhecemos os destaques da imprensa regional. Vamos também, a esta hora, olhar para a imprensa nacional. E nós começamos com o Público desta manhã a destacar que o Governo afasta o novo alívio no IRS este ano devido às tempestades. Destaca ainda para uma entrevista a Alberto João Jardim, exclusivo ao Público. Diz que Passos Coelho e Montenegro são as aves da mesma plumagem. Destaca ainda para o Fundo de Resolução, a venda do novo banco não evita o novo encargo de 630 milhões. E o Mundial 2026, Ronaldo soma todos os minutos, nenhum outro veterano o faz. Olhemos agora para as manchetes do Jornal de Notícias, a destacar o corte nas passagens de nível que não trava as mortes e os acidentes. E a febre do aerox nos ginásios é a nova modalidade de fitness que está a atrair cada vez mais adeptos. Destaca ainda para o Porto, o Supremo rejeita o pedido do homicida da Ariosa para baixar a pena. E a Venezuela Vitória Acosta salvou os filhos e é uma das sobreviventes da tragédia. O Correio da Manhã destaca também a Venezuela e o cão de tsunami, que já resgatou 12 pessoas. Destaca ainda para a indignação nas escolas, uma professora que já morreu foi chamada para classificar exames. Destaca ainda para a polémica, Polícia Marítima trava chapéus de sol nas praias do Algarve. A terminar, falta olhar para o Diário de Notícias, a destacar ainda a tragédia na Venezuela. Os venezuelanos criticam o ritmo das buscas, com mais de 50 mil pessoas ainda desaparecidas. Outras manchetes, o Governo gastou 18 milhões de euros no Siresp em 3 anos. E as estatísticas, Portugal passa para o top 10 europeu dos países com maior peso de imigração. Destaca ainda para uma entrevista a Ricardo Gomes, que diz que Portugal tem um problema de rendimentos. Não é o setor da construção que o resolve. entrevistas e notícias no DN desta manhã. E já só falta conferir o desporto. Vamos então olhar para a bola, o recorde e o jogo. O jornal A Bola destaca que o Benfica já encontrou o substituto de Otamendi e que o Sporting tem mais uma opção para o meio-campo. Lenglet está a chegar ao Benfica, Altimira já chegou ao Sporting. No Porto, um português na área 6, anos depois. André Silva sucede a Fábio Silva como referência lusitânia na posição 9. O recorde destaca que Lenglet é o patrão. O central francês com 31 anos assina até 2029. Era o desejo antigo de Marco Silva e recusou milhões da Arábia. 18 anos depois, o Benfica foi campeão de futsal. Venceu o Sporting por 4-3. No Sporting, Altimira vem com ambição. Debast sem data de regresso. E no Porto, Pepe reforça o estatuto. É peça importante para Farioli. A terminar, já só falta conferir as manchetes do jornal O Jogo. Diogo Costa defende o sonho. A Croácia está a ser analisada ao detalhe. Baturina e Petar Switch, a nova energia. A Croácia será então o próximo adversário de Portugal no Mundial. No Benfica, Lenglet está a chegar. No Sporting, empresário explica a opção por Alvalade e nega que deu ao Benfica. Dumbiá quer ser dos melhores da Europa. E no Porto, pré-época dos Dragões arranca com dupla da casa na frente, a vez de Eduardo Ferreira. São estes os destaques da imprensa desta manhã.
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4: Estamos consigo nesta manhã e daqui a pouco já há sugestões a pensar no seu almoço.

0: Estamos cada vez mais perto das 9 da manhã. Consigo, nesta semana, já nos últimos dias deste mês de junho, estamos praticamente a dar as boas-vindas a julho. E com julho virá as festas de São Pedro, virá o Maia Folk, o Santa Maria Blues. Festas e festivais não faltam aqui em Santa Maria. 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Com a luz do João Portugal, animamos esta manhã, mandamos um abraço ao Jorge Benevides, que nos escuta na Ilha de São Miguel e que já saudou a família, os amigos, colegas de trabalho e deseja a todos uma feliz semana.
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0: Daqui a pouco há Beijinhos das Furnas, a Dona Ana Ferreira está connosco. Também a de Olinda Peixoto quer ouvir uma canção do Chicharro. Tudo isto mais daqui a pouco. Para já, Noninho Navarro.

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6: Continuamos deste lado e cada vez mais perto das 9h. Entretanto, temos aqui beijinhos da Dona Ana Ferreira. Ela está connosco a partir das Furnas, a esta hora, e como sempre está a tomar o seu pequeno almoço em sintonia com o Bom Dia Açores. Sabe sempre melhor o cafezinho, não é? E a torra com a companhia do Asas do Atlântico. A Dona Ana aproveita para saudar a família que está por São Miguel, a filha, o genro e os netos, com um beijinho para todos, e também um beijinho para os filhos e netos que estão lá fora, em Fall River, nos Estados Unidos. Vai um beijinho a todas as amigas, sem exceção, todas elas, seja em São Miguel, em Santa Maria e espalhados por este mundo. Beijinhos da Dona Ana, que hoje quer ouvir o João e o Jorge. Tira a tristeza do olhar, parece-me ser esta a canção que ela quer ouvir, não é, Dona Ana? Bom dia, boa manhã, boa semana.

0: João e Jorge, tira a tristeza do olhar. Estamos a 5 minutos para as 9. O tempo está a passar rápido, daqui a pouco e depois do sinal horário das 9. Vamos ter então via aberta para você ligar para nós e mandar os seus beijinhos e abraços nesta manhã de segunda-feira. 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
0: Continuamos por aqui e às 9 vamos ter a cultura em movimento neste mês de junho, que está mesmo a terminar. Entretanto, vamos ao Chicharro é para a Espinha, em julho, que acontece na Ribeira Quente. Este é o pedido da Diolinda Peixoto. Entretanto, dizer que a Diolinda está connosco. Ela quer mandar beijinhos ao filho, Bruno Vicente, ao irmão Alfredo Peixoto, ao Mário Peixoto, ao Roberto e para toda a família. Beijinhos de Olinda. Boa semana.

0: Bom dia, são 9 horas.
1: 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É isso mesmo, vamos conhecer os destaques. Relembrar que o mês de junho está mesmo a terminar. Relembrar também que durante a semana há atividades na biblioteca para os mais pequenos. Que durante o mês há atividades para o Clube 60+, em datas e locais, consoante programação. Segundas, terças, quartas e sextas-feiras são dias de oficinas juvenis no Só Atelier. Aos fins de semana, há as sessões de cinema no Atlântida Cine. E claro, todas as sextas-feiras, as noites de karaoke no Asas do Atlântico. Mais informações sempre através do código QR ou em exploresantamaria.pt/agenda. 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
1: Estamos consigo. E quero mandar beijinhos à Iracema Furtado, ali por Ponta Garça. Um bonito dia, Iracema. Beijinhos grandes, boas energias para a semana. A Iracema quer mandar beijinhos grandes para o seu irmão, que já chegou de férias, o Simão, beijinhos grandes. E beijinho grande também para os pais. Ora, nós vamos já a seguir.
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1: Vamos já a seguir ouvir aqui a música do Emanuel, O Sorriso de um Filho. Eu sei, eu enganei-me, o Simão é filho, não é irmão. Às vezes acontece, baralhei-me. É verdade, o Simão é o filhote que já chegou de férias, que está a estudar fora, e é sempre bom quando os filhotes regressam, não é? O ninho está vazio e assim fica cheio novamente. Beijinhos grandes ao Simão, que ele tem umas boas férias aí com vocês e que tenha corrido tudo bem. Vamos então ouvir daqui a pouco O Sorriso de um Filho, do Emanuel. O Emanuel que esteve cá em Santa Maria, nas festas do São João. Vamos ouvir a canção com um beijinho grande da Iracema ali para os pais.

Sorriso. É o sorriso de um filho. Quero também mandar beijinhos ali da Dona Lourdes Braga. É verdade, a Dona Lourdes está connosco na freguesia de Santa Bárbara. Quero mandar beijinhos a todos, às amigas e à sua mãe, a Dona Emília, ali no recolhimento. Um beijinho grande, Dona Emília. Espero que esteja tudo bem consigo. Aceita aqui este beijinho da sua filhota. Já a seguir vamos ouvir uma das canções pedidas pelo Luís Aleluia e saudar o pessoal todo. Luís Aleluia está a trabalhar connosco em sintonia.

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2: E agora vamos mandar os parabéns. No passado sábado, dia 27, a Letícia Furtado, que esteve aqui comigo, mais o seu namorado, na sexta-feira. No sábado, ela esteve de festa de anos. Vai passar aqui o seu aniversário a Santa Maria. Beijinhos, Letícia. Espero que o teu dia de anos tenha sido muito bom e que o teu fim de semana aqui na ilha também tenha sido bem aproveitado. Beijinhos grandes à Letícia Furtado. Quero também lhe dizer que o sobrinho da nossa amiga Leonor fez anos no passado sábado também. É o Paulo César, fez 32 primaveras. A Leonor manda-lhe um beijinho grande. Hoje é o dia do filho da Leonor, o João Araújo, estar em festa de anos. O João faz 26 primaveras. O João está em Providence. Um beijinho muito grande para ele, com tudo de bom e com beijinhos dos pais que estão em São Miguel com muitas saudades dele. Parabéns então ali para o João Pedro Araújo, hoje em festa de anos.

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0: Este é o Bailarico à Portuguesa. Vamos lá bailar. Viva à boa disposição nestas manhãs aqui no Asas do Atlântico. Vamos até Ponta Garça cumprimentar a nossa amiga Mimi. Bom dia.
1: Good morning, minha gente. Como é que vão?
0: Está tudo bem consigo?
1: Graças a Deus, Lissana.
0: Então, depois de um fim de semana, mais uma semana pela frente.
1: Ai, calma, Lissana. Fim de semana só tem calma.
0: Tá, como é que está tudo por aí? Ponta Garça, está bom tempo? Tem feito bom tempo?
1: Está bom tempo, está bom, disse.
0: Ideal para ter janelas abertas e arejar a casa.
1: Ah, já tive a brinha, o porto a brinha, o mês.
0: As limpezas agora para a festa da Piedade, não é?
1: Ah, é, querida, não. Senhora, festa agora.
0: Se bem que as festas da Piedade não são ainda, pois não?
1: Não.
0: Agosto?
1: Há dia 5 de agosto.
0: Pois sabia que acho que era para agosto. Pois bem, vamos mandar beijinhos.
1: Deixa eu ver se é só para mim.
0: Já.

0: sei, sim, senhora. Vamos tentar.
1: Obrigada.
0: Sandinga
1: Santoni Valente. Vá para as três meias de fé. Pois dois Jones. Pois dois Vinatos. Tem o João José Vinatos e o Carlos Vinatos. Tem o Janeiro Branco do Costeiro. Vá para o DJ Mário Malassada. Vá para o Tony Cabral. Canta a Sandinga Mendonça. Fato McMahon. Fato Pacheco. Senhora Ana Rui. Senhora Adelina. Vá para o Rui. Vá para a Débora. Vá para a Iris. Vai também para o Senhor Vaza Neves. Alex Sosa Cabrinha. Senhor João Reinaldo Rojas, com melhores. Senhor Aldem Cisa. Esmeralda, Indiana. Ana Luísa Zanzan. Vá para Sandra Chaves, Nova Barrinha.
0: Beijinhos à nossa Sandra.
1: Para Paulo Magalhães. Vá para Fuzis.
0: Muito bem.
1: A lista, aliás, já sabe a música. Goodbye, my love, goodbye. Adeus, meu amor, adeus, desde isso nessas bochechas. Valeu, beleza.
0: Beijinhos.
1: E a lista, aliás, que desde só. Kiss, enganei-me.
0: Kiss.
1: A gente vai colocar a música que a gente foi deixar só com a dé.
0: Is this love? Deduz que seja.
1: Easy Love. Acho que só qual
0: é. Pois, mas há o Is This Love, que é aquela balada dos White Snake, e depois tem aquela Is This Love do Bob Marley.
1: Ai, deixa-me
0: que é aquela versão mais reggae. Is This Love. Portanto, eu não sei se a Mimi quer a balada, se quer a música calma dos White Snake, se quer aquela música mais animada dos do Bob Marley.
1: Ah, mais depressa, mais depressa.
0: Ah, então.
1: Is this love.
0: Pronto, vamos tentar encontrar. Beijinhos tá grandes, adeus, até segunda. Até segunda, não, até terça.
1: Beijinhos, não é? Sim,
0: a gente está todas baralhadas. Hoje é que é segunda, Mimi. Hoje é segunda. Até amanhã que é terça. Kiss, kiss, beijinhos. Pois, há aquela do Is This Love, aquela balada lindíssima dos White Snakes, estão a ver qual é? Pois, mas também há aquela Is This Love do Bob Marley. Agora é escolher, vamos lá ver qual é que a Mimi quer. Se ela estivesse no ritmo, eu se calhar chegava lá. Já diz o meu amigo Elias que é preciso ter sorte. Beijinhos, senhor Elias. Um bom dia para si. Muita sorte.

que nós queremos é sorte quando vamos para a pesca, não é? Então eu quero deixar-vos aqui esta informação. Vai haver o currículo feminino de barco, organizado pelo Clube Naval de Santa Maria. Senhoras pescadoras, o desafio está lançado. É de 3 a 5 de julho que o Clube Naval organiza então mais este torneio feminino de currículo de barco. É a única prova de currículo feminino que é realizada nos Açores. 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
0: Estamos por aqui consigo. 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
0: Antes de irmos à escolha da Mimi, temos o DJ Rumo a Fátima, Esquece o Meu Nome, o pedido da Dona Helena Margarida.

0: DJ rumo a Fátima, esquece o meu nome. Isto vai doer. Procuras por mim, mas... A Dona Eusébia está aqui em linha, ali nos Arrifos. Bom dia, Arrifos. Bom dia, Dona Eusébia.
1: Bom dia, cara linda.
0: Então, cara perfeita, como é que foi o seu fim de semana?
1: Em casa.
0: Estive aí com o seu filho, não é?
1: Com o meu genete que esteve aqui, a minha Iona, a minha neta. Uhum. Aqui de tarde,
0: que o Horácio deve estar todo contente com aquele netinho.
1: Ah, tá.
0: Agora ele tem que ir lá fora ver o netinho.
1: Não sei dizer.
0: E a dona Eusébia também tem que ir dar um passeio, ver o conhecer.
1: Ah, não sei. Tenho medo de avião, tenho medo de barco. E não vi pela beira de barco, eu tenho muito medo.
0: Oh, valha-me Deus, não faz mal nenhum.
1: Então, eu sinto em casa minha contínua, que eu não posso nada.
0: Então não era capaz de vir a Santa Maria porque tem medo quer de avião, quer de barco?
1: Sim, tem medo.
0: Oh, meu Deus. Dormi um sono durante a viagem. Também, olha, de avião até Santa Maria são apenas 15 minutos. Não dá tempo de pegar no sono.
1: Exato.
0: Não dá. Olha, quero mandar beijinhos.
1: Quero ser o primeiro, vá para ti. Optimista que tive, quero dos parabéns do seu filho fazer anos.
0: Não, obrigada, ele fez na sexta-feira.
1: Então, sexta-feira tive, nunca tenho lenha.
0: Nós depois fizemos um passatempo aqui em Santa Maria, por isso não deu tempo.
1: Portanto, vá para ti, vá para o teu marido, para o teu querido filho, e muitas melhoras para o teu querido pai.
0: Obrigada, igualmente.
1: E para o resto da tua família.
0: Obrigada.
1: E também vá para a minha família, tudo em geral, para as minhas amigas e amigos de extensão. E vá para as. Para o Lelé, para o Riversato, Edras de Café e para o Luís Tomé. E a música que eu gostava de ouvir é as 24 rosas, que vá para ti e para a senhora Ana das Furnas e para a Maria César do Agrião.
0: Ah, então vai dar umas rosazinhas a cada uma. São 24, a gente divide por 3. Olha, um beijinho grande. Um beijinho à Ana, à Cidal e ao Horácio.
1: Obrigada. Espera aí, mas... O tempo está bom?
0: Está bom, está. Ainda está assim um bocadinho nublado, mas vai abrir, certamente que vai abrir.
1: Há tudo o que Deus quiser.
0: Beijinhos grandes, até amanhã.
1: Beijinhos, amanhã, se Deus quiser, vou regressar para casa.
0: Obrigada. Daqui a pouco vamos sim às 24 rosas, mas antes disso vamos ouvir o Is This Love ali para a Mimi. Vamos continuar a ouvir um bocadinho do Esquece o Meu Nome, DJ Rumo a Fátima.

0: Vamos falar de comidinha, vamos entrar na última meia hora. E vamos lhe dar conta das sugestões. 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
0: Bem, vamos ao Is This Love? Eu escolhi a versão da Alison Moyet. Eu acho que é a versão dela que a Mimi me estava a pedir. Será? Será?

0: Agora vamos até Vila Franca do Campo. Bom dia, Dona Maria do Céu. Está boazinha?
1: Está tudo ok, graças a Deus. Estamos aqui com o nosso Senhor. Olha, que manda beijinhos para si e para toda a sua família.
0: Obrigada, igualmente.
1: Para a família de São Tomé Valente, para toda a equipa de serviço. Quero dizer, cá, mesmo para todos os meus, cá para as todos que trabalham aí.
0: Nós agradecemos.
1: A sua mãe, a sua mãe, as minhas filhas, as minhas netinhas, as minhas amigas todas. Todas elas, e mesmo aqueles que estamos vivendo neste momento, tudo bom, com bom dia, com saudinha, em principal, de graça de Deus. A música é a sua escolha.
0: Eu é que escolho? Muito bem,
1: escolho a música assim, bonita. Também, não sei esquecer, tudo bom, amigas, beijinhos. E como o senhor deu um bom dia, continuação do bom dia, tudo bom para vocês. Beijinhos.
0: Beijinhos, todos. Olha, até amanhã, se Deus quiser, Dona Maria do Céu. Obrigado. Vamos escolher uma música bonita. Para já, vamos mesmo às 24 Rosas, que foi a escolha da Dona Eusébia. Entretanto, Dona Eusébia, a Dona Ana ali nas Furnas diz que qualquer dia vai a Santa Maria com a Dona Ana. Vem as duas cá, dar um passeio.

As 24 Rosas, do José Malhoa. 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Ainda me lembro. Esta é a minha escolha para a Dona Maria do Céu em Vila Franca. A Isidora Pompeu e as bênçãos que não têm fim. Para nós não nos esquecermos que somos realmente abençoados. Há quem esteja muito, muito pior que nós.

As bênçãos que não têm fim da Isadora Pompeio. Estamos pertinho do sinal horário das 11 da manhã. Há tempo para partilhar consigo uma nota informativa da EDA, Eletricidade dos Açores, a relembrar que vai haver interrupção no fornecimento de energia elétrica nos dias 30 de junho e 1 de julho, ou seja, amanhã e na quarta-feira. Amanhã, dia 30 de junho, os cortes vão acontecer ali nas zonas do Paúl de Baixo, em São Pedro, com interrupções esporádicas das 9 às 18 horas. E ali no dia 1, na quarta-feira, os cortes serão nas zonas do Jogo, Ribeira do Engenho, Rua do Norte, Trevina e Caminho dos Piquinhos, da Freguesia de São Pedro, com interrupções esporádicas das 9 ao meio-dia. Estes cortes, quer amanhã, dia 30, quer na quarta, dia 1, são para trabalhos de manutenção. O restabelecimento poderá ser efetuado antes da hora prevista, pelo que durante a interrupção e como medida de segurança deverão os clientes considerar as instalações em tensão. Mais informações, contactem o call center 820 25 25. A EDA agradece desde já a compreensão de todos os seus clientes.

0: Ronda da Madrugada. Estamos a 10 minutos, mais coisa, menos coisa, para as 11 da manhã. Vamos terminar esta nossa edição. Relembrar que já estamos em contagem decrescente para as festas de São Pedro. É já no próximo fim de semana e nós vamos falar sobre a programação das festas. Na quarta-feira vamos receber a Comissão de Festas. Eles vão aqui estar connosco.
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0: Está na altura de irmos dar os bons dias ao nosso amigo Cacá, Hora Viva.
1: Bom dia.
0: Bom dia, meu amigo. Está tudo bem?
1: Graças a Deus.
0: Mesmo no final do programa, vamos mandar abraços a esta gente.
1: Sim, senhora. Em primeiro lugar, vai para si, para o seu marido, para o seu menino e para o seu pai.
0: Obrigada, igualmente.
1: Vai para toda a equipa de serviço. Agora vai para a Manuela Rodrigues, para a senhora Maria de Chama, às 25. Agora vai para o Jardim da Aranha. Vá para a Fátima Pacheco, Tony Cabral. O DJ Mauro Malachada, para a senhora Eduarda Mel. Vá para o senhor João Roia e vai também para o Corte Xadinha Mendonça. E a mesquinha, se fizer pouco, se fizer pouco, Bailinho da Madeira, Luís Martins.
0: Portanto, o Bailinho da Madeira, a versão do Luís Martins, certo?
1: Sim, senhora.
0: Ok. Ah, porque há muitas versões deste Bailinho da Madeira. Vamos sim tentar ouvir Luís Martins, Bailinho da Madeira. Eu estou aqui à procura da versão do Luís Martins e não estou a conseguir encontrar. Vamos lá ver. Vamos lá. Olha, já encontrei sim, senhor. Vamos ouvir essa música. Olha, um abraço muito grande, meu amigo.
1: Muito obrigado. Continuação de bom dia, de bom trabalho, bom regresso a casa.
0: Adeus. Obrigado toda. Um abraço muito grande ali para o nosso amigo Cacá. Nós vamos também fazer a ronda aqui pelos nossos restaurantes. 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

pronto para este bailinho da Madeira. É a escolha do Cacá, é com ela que vamos praticamente terminar esta edição. 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

nos Açores também. Abraços grandes para todos. Obrigado por estarem connosco. E nós estamos, de facto, a acompanhar este Mundial com muita, muita, sei lá, ansiedade até. Olha, os homens do barco ficaram conhecidos por fazerem um vídeo engraçado. Depois disso, já foram convidados, foram ver o jogo a Miami. Vejam lá. Aqui com o Diogo Pissarra gravaram este Homens do Barco numa música que adaptaram, uma música do António Variações. Vem Mundial. Um abraço grande, é com esta que nos despedimos. Obrigado a todos e até mais logo.

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0: Sejam então bem-vindos a este espaço informativo intitulado Santa Maria Notícia. Edição de hoje para o dia 29 de junho, manhã de segunda-feira. Temos hoje como convidado Bruno Carvalho, do Atlantic Spaceport Consortium. Vamos abordar as questões do espaço e a ação do ASC na Ilha de Santa Maria. Engenheiro Bruno, eu começo precisamente por fazer referência a uma carta aberta e pedido formal de esclarecimentos que circula na Ilha de Santa Maria e que é dirigida a várias entidades e entre as quais também ao consórcio, ao seu consórcio, que tem licenciamento para operar na Ilha de Santa Maria, um porto espacial. Ficou surpreendido de alguma forma com esta carta aberta?
1: Não, nós achamos completamente legítimo o pedido de esclarecimentos. Agora, e temos feito um esforço para que a informação seja passada à população e temos feito um esforço para informar, sobretudo, os habitantes de Santo Espírito e da zona de Malbusca onde estamos a querer operar. Portanto, não ficámos surpreendidos, até porque sabemos que há ali questões que são perfeitamente legítimas e, portanto, compreendemos essa posição. Agora, também não nos caberá a nós, isto é uma posição um pouco mais, digamos, institucional, não nos caberá a nós responder a algumas das questões que ali são colocadas. Portanto, nós estamos também enquadrados numa legislação e num regulamento que está em vigor, que é nacional, e portanto acho que há ali questões que não nos cabe a nós responder. E depois também há uma nota prévia do ponto de vista de questões técnicas que nós não podemos partilhar com o público.

0: dos voos orbitais para com a InnoSpace no final do ano. A análise de segurança é feita veículo a veículo, missão a missão, porque depende de vários fatores. Depende dos ventos que são permitidos para definir esses tais raios de segurança, depende dos combustíveis e dos materiais propelentes que esses veículos utilizam, depende das massas envolvidas, portanto, das quantidades envolvidas, depende das trajetórias que são desejadas. Portanto, todas essas análises são feitas, e são feitas simulações com modelos qualificados inclusivamente pela Agência Espacial Europeia e, portanto, por entidades externas ao país, enquadradas, que enquadram a regulamentação internacional neste setor. E essas simulações são aquilo que nos permite operar e fazer uma proposta de operação em segurança, ou seja, são com essas simulações e com base nessas análises que é submetido o dossiê ao regulador, que irá também fazer ele próprio as suas análises e que irá aprovar ou não esses raios de segurança. E eu volto a referir que esses raios de segurança são definidos caso a caso. Portanto, queremos chegar a uma situação em que poderemos, diria eu, generalizar um pouco mais, mas enquanto não tivermos uma operação recorrente, essa generalização é impossível, e nós queremos pecar por defeito e não por omissão, ou seja, queremos fazer aqui um excesso de zelo, porque também nos compete a nós fazer esse excesso de zelo, porque se acontecer algum problema, também somos nós que ficamos sem capacidade de operar, e sem capacidade de operar, a empresa fecha as portas. Portanto, é um pouco essa a questão. Portanto, ninguém mais do que nós quer uma operação segura, porque a partir do momento em que haja algum problema e um incidente grave, obviamente que paramos, portanto, e paramos e as coisas acabam. Agora, acho que há também dois patamares importantes. Um é, obviamente, a preservação da vida, portanto, isso é para nós, diria eu, sagrado. E daí, talvez algum exagero nesta fase, como digo, enquanto não temos isto tudo validado no, no, na definição dos raios de segurança, e não só por nós, mas também pelo regulador. E à medida que nós vamos criando condições para que essa operação seja regular, eu acredito que esses raios poderão ser diminuídos e que a nossa interação com a população seja muito mais, diria eu, estável e mais compreensiva de parte a parte. Passou-se o mesmo na aviação, né? Portanto, nós neste momento temos os aviões a sobrevoar cidades inteiras. Infelizmente não acontecem problemas, portanto, isso está estudado e vai acontecer o mesmo, espero eu, com as missões espaciais.
1: E aqui o objetivo é, sempre que possam, contactar com a população, no sentido também de as manter informadas sobre aquilo que é a operação e que não colide, obviamente, com algum segredo, digamos assim, no sentido de concorrência perante, outras empresas. A cada
0: Não,
1: lançamento
0: sim,
1: poderá.
0: claro. Diga, diga.
1: A cada lançamento é, ou antes de cada lançamento, será possível irem, digamos assim, dando alguma informação à população para se manter mais informada e mais sensível também a estas questões?
0: Sim, eu acho que esse foi o esforço que tentámos fazer com as missões que estão anunciadas, portanto, com o suborbital Perun da empresa polaca Space Forest e com o veículo híbrido da InnoSpace orbital no final do ano. Estão identificados e foram identificados no Santo Esclarecimento, inclusivamente os propelentes e as quantidades envolvidas. Ou seja, essa informação será, diria eu, pública, ou seja, não temos ali nenhum constrangimento a informar o que é que se está a passar no local. Agora, a informação técnica que tem a ver com a operação em si, obviamente que temos de ter ali algum cuidado na forma como essa informação é partilhada, até por questões de segurança, não só de concorrência, mas sobretudo de segurança, porque são temas sensíveis e são temas de tecnologias sensíveis. E, portanto, passa um pouco por aí. A dificuldade que às vezes temos em partilhar a informação mais detalhada. Agora, as quantidades de combustível, o tipo de combustível, onde é que eles estão localizados, isso foi partilhado e será partilhado.

0: Aliás, eu agradeço muito à Rádio Asas pela disponibilidade e por nos ouvir e por partilhar essa informação. Já usámos a rádio no passado e tenho a certeza que vamos usar no futuro para anunciar aquilo que iremos fazer. Aliás, estamos a preparar lançamentos suborbital, portanto, estamos aqui à espera simplesmente de definir as datas com o regulador, portanto, assim que a licença estiver obtida, acontecerá, espero eu, durante o verão, e estamos também a preparar uns lançamentos, e anuncio aqui também em primeira mão, isto depois já há de ser anunciado formalmente também à população, nas redes sociais e tudo mais, uns lançamentos semelhantes àqueles que fizemos em 2024, portanto, lançamentos atmosféricos, que não carecem de um licenciamento espacial e que são pequenos, digamos assim, portanto não interferem em nada com a vivência na ilha nem no local.
1: Portanto, já se sabe, algumas das ações que vão acontecer, este ano na Ilha de Santa Maria. Já tem alguma carteira de negócios para o ano de 2027? Ou primeiro é preciso consolidar, os lançamentos deste ano para depois então se partir em busca de outros voos?
0: Nós estamos a fazer tudo um pouco em paralelo. Nós temos uma licença que foi emitida em agosto de 2025 para 5 anos, portanto termina em 2030. Neste momento já passou praticamente um ano e não utilizámos essa licença em condições, ou seja, estamos aqui a perder cerca de 20% desse tempo e nós também temos que acelerar esse processo, ou seja, caso contrário, não conseguimos ser viáveis do ponto de vista comercial. Portanto, nós estamos a assinar contratos. Como referi há pouco, assinámos recentemente um contrato para lançamentos de voos atmosféricos, portanto, pequenos foguetões que vão até cerca de 20 km de altitude, portanto, não vão ainda ao espaço. Isso será uma campanha que faremos durante a primeira metade do mês de agosto, diria eu, neste momento é o que está previsto, para provavelmente quatro lançamentos desses, semelhantes àqueles que foram feitos em 2024. E estamos a preparar-nos para mais umas pequenas campanhas desse género, ainda este ano. Aquilo que vai aos espaço e que carece, obviamente, de licenciamento da ANACOM, da Autoridade Espacial, está neste momento dependente desses processos, portanto, nomeadamente o suborbital que está a decorrer. Nós contamos obter a licença durante o mês de julho, portanto, depois anunciaremos, assim que obtivermos a licença, anunciaremos uma data pouco depois para esse lançamento. E estamos a preparar o dossiê para os orbitais que prevemos fazer, eu diria, no final deste ano, princípio do próximo, já com o alinhamento também para 2027 de outros dois lançamentos. Portanto, há aqui interesse em fazer uma pequena aceleração do ponto de vista daquilo que é a cadência de voo, e eu diria que em 2027 estaremos a fazer, se tudo correr bem, entre 4 a 5 campanhas de lançamento. Isto foi era o que estava previsto na nossa calendarização. Nós devemos estabilizar entre 5 e 6 durante os próximos 2, 3 anos. E será complicado acelerar mais do que isso com a infraestrutura que neste momento temos no local, que obviamente que ainda tem que ser também melhorada, e iremos estar a fazer preparações do terreno durante este ano ainda.
1: Para quem não está muito familiarizado com estas questões, de lançamentos, de espaço, que importância é que assumem, estes lançamentos? Servem para quê em concreto?
0: Há aqui uma. Acho que há aqui três tópicos importantes que podem ser abordados nessa questão. O primeiro tem a ver com a necessidade, sobretudo da Europa, e aqui falo sobretudo da União Europeia, em ter uma capacidade de acesso ao espaço, eu não diria soberana do ponto de vista de um país, mas uma capacidade europeia de acesso ao espaço. Isto prende-se não só com as tecnologias dos veículos que estão a ser desenvolvidos, mas sobretudo com a capacidade dentro desse mercado único, de termos um porto de acesso. É a mesma coisa, a comparação que eu posso dar aqui é nós termos acesso no mercado europeu a portos marítimos que nos dão que nos permitem importar e exportar mercadoria. Portanto, aqui no acesso ao espaço estamos numa situação semelhante. Portanto, nós temos ao nível europeu, uma incapacidade atualmente de ter uma cadência de acesso ao espaço que nos permita sermos competitivos e conseguimos utilizar o espaço de uma forma eficaz e eficiente. E aqui estamos a concorrer com blocos como os Estados Unidos, como a China, que têm outra capacidade, inclusivamente a Índia, com outra capacidade de lançamento. Portanto, esse é um primeiro vetor que é importante, obviamente, para Portugal, mas sobretudo para a Europa, e eu acho que Portugal e os Açores em particular podem fazer valer a sua geografia para que possamos ter esse acesso de uma forma eficaz e eficiente e que possa ser competitiva. E depois tem a ver com aquilo que nós estamos a lançar e porque é que nós estamos a lançar. Neste momento, tudo aquilo que fazemos no nosso dia a dia, e há de haver poucas exceções, toca de alguma forma a tecnologia espacial. Sejam eles no telemóvel com o sinal de GPS e de posicionamento que temos, sejam nas transações bancárias, se nós desligarmos os satélites de navegação, como o Galileu, que tem uma estação de referência na Ilha de Santa Maria, nós deixamos de poder utilizar o multibanco, deixamos de poder utilizar os cartões bancários. Estamos a falar de sistemas de comunicação que dependem não só da fibra e dos cabos submarinos, mas também de infraestrutura de satélite, portanto, para comunicações transatlânticas, para comunicações internet. Estamos a falar depois também de observação da Terra, portanto, fala-se agora também das questões de observação da Terra para defesa, mas não só para defesa, nós utilizamos muito a observação da Terra também no nosso dia a dia, mais que não seja para verificarmos como é que está o tempo amanhã, verificarmos como é que está o tempo hoje, fazer uma previsão e inclusão desses dados para melhoria dos modelos que nós temos de previsão atmosférica. Estamos a falar também, por exemplo, da utilização na agricultura, sejam elas para a verificação, por exemplo, da umidade dos solos, da utilização de fertilizantes, a agricultura de precisão, que é feita com a combinação destas coisas todas, portanto, comunicação por satélite, de posicionamento e de observação da Terra. Portanto, há uma panóplia de aplicações que eu acho que só é limitada pela nossa imaginação. Portanto, eu vou dar outro exemplo. Santa Maria utiliza e já utilizou, por exemplo, sistemas de posicionamento e de tracking de tartarugas. Isso é feito por satélites. Estamos a falar também não só de comunicações, mas também de posicionamento. Portanto, tudo isso, até para a preservação da natureza, neste momento utilizamos infraestrutura de satélites. E eu acho que isso é uma tendência que vai crescer, vai continuar a crescer e não a diminuir.
1: Engenheiro Bruno, neste momento, quais as empresas ou quantas empresas é que estão associadas ao Atlantic Spaceport Consortium?
0: O ASC, o Atlantic Spaceport Consortium, neste momento são duas empresas, portanto, a Optimal Structure Solutions, que está baseada em Cascais, com fábricas em Oleiros, no Porto, e sarilhos pequenos para diferentes mercados, tem também presença no Reino Unido, e foca-se no fabrico de peças e de equipamentos em materiais compósitos, em metal e tudo mais. A Ilex Space é a segunda parceira, que é uma consultora que se dedica há muitos anos ao desenvolvimento de negócio no mercado espacial, de um ponto de vista holístico, ou seja, desde o pequeno parafuso que tem que ser qualificado para ser integrado num sistema, num subsistema de satélite, no, na integração desse subsistema nos satélites, na validação e teste dessa infraestrutura, e depois lá está, no lançamento, e operação, e depois no, no, na exploração dessa informação, desses dados, dessa tecnologia, desse serviço, do que for, e achámos que havia aqui uma janela de oportunidade e um gap na questão da operação dos portos espaciais, e foi por isso que nós nos lançámos nesse desafio. Agora, à volta do ASC e à volta daquilo que é o acesso ao espaço em Santa Maria, tanto do ponto de vista de lançamento como também do ponto de vista de retorno, e podemos depois falar sobre isso, está a ser criado um ecossistema, e já estão a ser incorporadas em Santa Maria empresas ligadas a esse ecossistema, precisamente para tirar partido dessa infraestrutura que está a ser criada, seja essa infraestrutura o centro tecnológico promovido pela Agência Espacial Portuguesa e pelo Governo Regional dos Açores, seja tecnologia que partilhada entre nós e o teleporto, seja infraestrutura de seguimento também para outros fins, como radares, sistemas de comunicação e afins. E essas empresas estão a começar a olhar para Santa Maria como um polo de atratividade, precisamente por existir diria, um projeto âncora como o Porto Espacial.
1: Engenheiro Bruno, qualquer empresa visa o lucro. As empresas do setor espacial também. No entanto, localmente, os lugares podem beneficiar desta mesma riqueza ou deste mesmo fator económico, não só através de empregos que se criam nos locais, como também de atratividade em termos de pessoas que possam vir eventualmente até Santa Maria ver o que é que temos neste setor.
0: Sim, eu acho que há aqui, obviamente que há um benefício direto e referiu a questão dos empregos. O ASC prevê criar cerca de 35 postos de trabalho na ilha, nos próximos 2, 3 anos. Ou seja, nós queremos estabilizar a equipa, porque depois também temos algumas limitações como referentes à capacidade de operação nesta fase, porque, como eu disse, vamos estabilizar aqui 5, 6 campanhas por ano. Eu digo 5, 6 campanhas porque nós poderemos ter, sobretudo nos veículos mais pequenos, mais do que um lançamento por campanha, mas são sempre campanhas curtas, de uma semana, 2 semanas por aí. Ou seja, nós ao estabilizarmos essa equipa, estamos a criar automaticamente retorno para a ilha e para a região, em impostos, em segurança, contribuições para a segurança social, essas coisas todas. E depois há toda uma camada de parceiros que nós estamos a e fornecedores que nós estamos, com quem nós estamos a começar a trabalhar na ilha, alguns deles já com uma relação de 2, 3 anos, sejam eles para a questão da construção, por exemplo, nós vamos ter que ter ali a infraestrutura a ser construída, sejam eles para apoio à própria operação. Estamos a falar aqui, por exemplo, das marítimo-turísticas. Nós estamos neste momento a trabalhar com duas entidades com as quais estamos a definir valores, estamos a definir parâmetros operacionais, inclusivamente não só para a questão do retorno, não, da recuperação, por exemplo, dos primeiros estágios dos veículos ou destes pequenos suborbitais, mas também com as empresas que querem retornar cápsulas no espaço e que nós queremos dar apoio. Portanto, estamos a montar essa logística na ilha com o apoio dos parceiros já existentes, portanto, até para compensar aquilo que poderá ser a percepção de uma eventual quebra de retorno, seja por não poderem sair para o mar, porque nós temos operação e, portanto, não podem ir mergulhar para um sítio qualquer. Isso não, eu acho que essas limitações serão curtas e de certeza que serão compensadas ou sobrecompensadas com atividade adicional connosco. E depois tem toda a camada turística, porque eu acho que as coisas não são incompatíveis. Ou seja, nós temos sido, eu acho que a carta aberta até refere isso, portanto, há aqui questões e preocupações que eu volto a referir, são legítimas do ponto de vista do impacto no turismo que isso possa ter, sobretudo no turismo de natureza. Eu acho que estas coisas não são incompatíveis e temos exemplos disso no mundo, que isso é verdade, desde a Ilha de Takashima, no Japão, até ao próprio Cabo Canaveral, onde as restrições que são impostas do ponto de vista de acesso melhoraram a natureza e, portanto, beneficiaram a natureza. E, ao mesmo tempo, se calhar, acho que há aqui oportunidades, e vamos ver isso já com os lançamentos suborbitais, a um turismo que é um turismo espacial. E eu acho que isso vai ser visível na procura de pessoas externas à operação, em viajar nas mesmas alturas e nas mesmas datas quando nós anunciarmos as campanhas. Eu acho que isso vai acontecer, naturalmente. E à medida que isto vai ser, diria eu, mais sistematizado, eu acho que essa notoriedade da ilha também vai aumentar. Provavelmente o que poderá acontecer é que ia haver um ajuste no mercado do ponto de vista daquilo que é a oferta, ser um pouco mais específica, mas eu acho que a quebra dos números não será sentida nem isso. Como eu digo, nós fizemos essa análise e nós vemos isso com os números das pessoas que sabemos que têm interesse em ir à ilha para ver estas questões, mas também com aquilo que se passa no mundo e em particular, como dei os dois exemplos do Japão e de Cabo Canaveral, porque são portos espaciais que têm uma operação regular há muitos anos e o impacto que tem no turismo, por exemplo, na Flórida é brutal. Portanto, temos noção de que poderá ter que haver ajustes no, na procura e na oferta e no tipo de público em que isto será promovido ou que a ilha deverá ser promovida, mas não acho de todo que seja incompatível com o turismo que neste momento é da natureza que é promovido e bem na região.
1: Agradeço-lhe mais uma vez a sua disponibilidade para esta entrevista e, à medida que então forem surgindo novas informações, havemos de dar conta aos ouvintes do Clube Asas do Atlântico sobre estas mesmas informações.
0: Obrigado, Bel.
1: Obrigada.
0: Obrigado, Bel, pelo interesse.
1: As questões espaciais e a Ilha de Santa Maria.

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1: Boa tarde, são 12 horas.
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Esta é a Duffy com o seu Mercy. Estamos consigo nesta tarde, continuamos deste lado a fazer-lhe companhia. Daqui a pouco vamos-lhe dizer que os Rádio Macau vão percorrer o país. Há concertos nos Coliseus, a banda lança-se numa digressão nacional, vai percorrer de norte a sul. Vamos saber alguns dos sítios por onde os Rádio Macau vão passar.

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Rádio Macau vão então percorrer o nosso país. A seguir aos concertos nos Coliseus de Lisboa e Porto, a banda vai lançar-se numa digressão nacional. Esta digressão vai começar simbolicamente na Vila de Sintra, com um concerto no Centro Cultural Olga Cadaval. É a 20 de novembro. A banda está umbilicalmente ligada a esta área envolvente Sintra, no Algueirão, onde começou a ensaiar na vivenda da então adolescente Xana, que iria tornar-se a vocalista. Esta digressão vai mesmo continuar pelo país fora, durante o próximo ano. Vai passar por várias cidades de Portugal continental, vai passar por ilhas, aqui nos arquipélagos dos Açores e da Madeira. Os primeiros concertos de regresso desta banda vão mesmo acontecer no dia 30 de setembro, no Coliseu dos Recreios, em Lisboa, e a 2 de outubro, também no mesmo sítio. Depois, o espetáculo vai acontecer a 15 de outubro, no Coliseu do Porto. E a verdade é que os Rádio Macau, depois de alguns anos de interregno, decidiram voltar ao ativo. E a decisão do regresso surge na sequência das inúmeras mensagens enviadas pelo público que não conseguia adquirir bilhetes para os concertos de Lisboa. Os Rádio Macau enriqueceram o panorama do rock nacional nos anos 80, inícios dos anos 90. O anzol, amanhã é sempre longe demais, há dias assim ou até

mesmo o elevador da glória. Xana é a vocalista, o guitarrista é o Flaco, o baixista o Alexandre Cortês, o teclista o Luís Filipe Valentim. Estes quatro estão desde o início. O baterista, o Samuel Palitos, integra esta formação. Convém dizer que os Rádio Macau marcaram mesmo o panorama nacional português. Amanhã é sempre longe demais. Vamos recordar-se.

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Elton John está connosco com este Tiny Dancer. E a verdade é que no passado sábado regressou ao Rock in Rio depois de um concerto que já tinha dado em 2008. O artista do Dia das Lendas, que seduziu o mar de gente que o esperava no Parque do Papa Francisco. É isso mesmo, Rod Stewart deu um concerto que atravessou o Oceano Atlântico a bordo de canções rock and soul, soul and disco, country e R&B. Foi uma verdadeira festa e há quem diga que poderá ter sido mesmo uma despedida de Portugal de Rod Stewart, o cantor que já tem 81 anos. Cantou grandes sucessos, grandes êxitos. It's a Heart Touch é uma das canções de Rod Stewart. Esteve no passado fim de semana no Rock in Rio.

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0: Simply the Best, Tina Turner, está connosco nesta tarde. Estamos a 2 minutos para o sinal horário. Venha aí a informação à hora certa e depois vai continuar connosco em sintonia. Há boa seleção musical para o acompanhar nesta tarde de segunda-feira. É sempre um gosto estar consigo, espero que tenha gostado da nossa seleção musical. Na primeira hora nós viramos atenções para muitas, muitas novidades.
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0: Esta é a sua rádio de todos os dias. Na primeira hora foram as novidades musicais, nesta segunda hora, alguns temas mais antigos. Por isso mesmo é com Daddy Cool, de Bonnie M, que nos despedimos hoje. Continuação de uma excelente segunda-feira. Boa semana, até amanhã.

0: Boa tarde, são 16 horas.
1: 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Dou-lhe as boas-vindas a este espaço informativo. Vamos conhecer alguns dos destaques noticiosos. Governo dos Açores visita hoje e amanhã Santa Maria. Saúde e rede viária são temas com os quais o Executivo vai ser confrontado. Governo dos Açores aprova novo quadro de apoio à investigação científica na região. Hotel Jovem Verão 2026, mais de 2 mil jovens colocados. O Governo dos Açores visita hoje e amanhã a Ilha de Santa Maria, ao abrigo do Estatuto Político-Administrativo dos Açores. Nesta deslocação, será inaugurada a variante a Vila do Porto, assim como o equipamento de TAC na Unidade de Saúde de Ilha de Santa Maria. Para esta tarde, está agendada a reunião entre o Conselho de Ilha de Santa Maria e o Executivo açoriano. Este ano, os conselheiros marienses optaram por realizar um memorando menos extenso do que o habitual. Dulce Rezendes, presidente deste órgão consultivo, refere que são 7 as áreas prioritárias.
2: À cabeça vem a saúde, vem as estradas, as acessibilidades, vias terrestres, o transporte de mercadoria, a habitação, a educação, a área social e a orla costeira.
1: Para o Conselho de Ilha de Santa Maria, há prioridades e prioridades.
2: Foi unânime a saúde. É a opinião da maioria dos conselheiros que neste momento existe muita instabilidade na unidade de saúde. Instabilidade não só a nível do corpo médico, porque estão sempre a sair e entrar os médicos, não há uma estabilização do corpo clínico. Há uma instabilidade a nível da própria gestão da unidade de saúde. Nós temos um conselho de administração composto por 3 pessoas que está a funcionar só com 2 pessoas e, portanto, tecnicamente não é viável também essa e está a causar muitos engulhos, muitos transtornos na própria gestão da unidade hospitalar. Há falta de quadros de pessoal a nível de enfermagem, fisioterapia e pessoal auxiliar. E infelizmente estas notícias que ultimamente têm sido trazidas pela comunicação social deixam alguma situação de, enfim, desconforto para quem é utente da unidade de saúde.
1: O estado de degradação das estradas marienses é também de lamentar.
2: Acostumamos não é no sentido que estejamos cómodos com a situação, não. Já sabemos onde é que estão as covas, vamos desviando dos buracos. Temos um cenário um bocadinho desolador. Constatado é que, apesar de todos os anos o governo dotar com cabimento a parte das estradas, portanto a atuação de verba para as estradas, não tem havido execução. Ou seja, o valor tem sido residual, o que não permite que haja intervenção. Esta situação agora do circuito logístico ainda veio agravar um pouco mais a situação das estradas de Santa Maria, porque as vias que serviram para a utilização dos caminhões pesados para construírem o circuito logístico, neste momento também estão danificadas por força destes trabalhos de intervenção.
1: No final deste mês de junho, vamos então saber que respostas tem o Governo para todas estas questões. Joana Pombo Tavares e João Vaz Costa, deputados do PS Açores, eleitos por Santa Maria, à Assembleia Legislativa dos Açores, acusam o Governo Regional de ter prestado informação que não corresponde à realidade relativamente às condições de funcionamento das zonas balneares da Baía da Maia e de São Lourenço em início de época balnear. Para Joana Pombo Tavares, a resposta enviada pelo Governo ao requerimento apresentado pelo seu grupo parlamentar é desmentida pelos factos observados no terreno, uma vez que a data de abertura oficial da época balnear nestas 2 zonas balneares de gestão do Executivo não dispõe de todas as condições exigidas para o seu normal funcionamento.
3: Continuamos sem nadadores salvadores e sem que os editais sejam atualizados à época balnear, condições que são essenciais para garantir a segurança dos seus utilizadores. Não basta pintar, limpar ou fazer pequenas reparações. Uma zona balnear só está verdadeiramente operacional quando garante vigilância, segurança e informação pública atualizada aos seus utilizadores. O problema não esteve na falta de colaboração das entidades locais. O problema esteve na incapacidade da tutela regional em assegurar aquilo que era da sua responsabilidade direta, nomeadamente a contratação dos salvadores e a garantia das condições formais para a abertura das zonas balneares. Ou seja, o que era da responsabilidade direta do Governo Regional falhou. Por isso, exigimos que o Governo esclareça quando é que estarão efetivamente reunidas todas as condições obrigatórias para o funcionamento em segurança destes espaços balneares, porque os marienses merecem respostas claras e verdadeiras, sobretudo quando está em causa a segurança de residentes e dos seus visitantes.
1: Joana Pombo Tavares considera que é inaceitável que o Governo Regional tenha garantido que as zonas balneares estavam plenamente operacionais quando a realidade demonstra o contrário. O Governo dos Açores aprovou um novo regime jurídico das instituições de investigação e inovação, criando a Comunidade Regional de Investigação e Inovação. Segundo o Executivo, este novo diploma substitui integralmente o atual Sistema Científico e Tecnológico dos Açores, em vigor desde 2012, e promove uma atualização estrutural, preparando a região para os desafios do futuro. Segundo Artur Lima, vice-presidente do Governo dos Açores, este novo regime representa uma evolução significativa na política regional de ciência e tecnologia, sublinhando que se trata de um novo modelo que passa a enquadrar o setor de forma mais integrada e orientada para a inovação, articulando no mesmo quadro jurídico a investigação, as entidades de interface, a inovação empresarial e a literacia científica. O foco deixa de estar estritamente em entidades e incentivos isolados, transformando-se numa verdadeira comunidade que fomenta a cooperação estruturada entre academia, empresas, sociedade e governo, sublinha o governante, que acrescenta que o objetivo é existir uma ciência que responda aos problemas atuais através da sua aplicação e orientação para o desenvolvimento de processos, serviços e produtos de inovação capaz de transformar o território e beneficiar toda a comunidade. A Comunidade Regional de Investigação e Inovação promove uma reorganização institucional estratégica, uma vez que o ecossistema passa a estruturar-se em três grandes tipologias de entidades de investigação e desenvolvimento, de interface e de inovação, clarificando as funções e aproximando a região das categorias europeias e nacionais, clarificando também o processo de reconhecimento e acesso ao sistema, colmatando lacunas do diploma anterior. Este novo diploma densifica também os princípios fundamentais do setor, consagrado expressamente na autonomia e liberdade de investigação, a integridade, a ciência aberta e a internacionalização, assim como a responsabilidade social e ambiental. Mais de 2.170 jovens com candidaturas aprovadas ao OTLJ, Programa de Ocupação de Tempos Livres dos Jovens, foram colocados num dos três subprogramas Ocupação em Férias, Jovens Ativos e Verão em Ocupação. 94% dos jovens colocados escolheu fazer o subprograma Ocupação em Férias, seguindo-se o Verão em Ocupação e o Jovens Ativos. No que diz respeito às entidades promotoras dos projetos, foram candidatos 1.117 projetos de ocupação para um conjunto de três subprogramas, das quais 1.062 com projetos aprovados, representando um aumento de 25% em relação aos projetos aprovados em 2025. Podem candidatar-se ao Ocupação em Férias os jovens entre os 14 e os 24 anos de idade, residentes nos Açores, que frequentem o nono ano de escolaridade ou equiparado, ou o ensino secundário, enquanto aos jovens ativos podem candidatar-se os residentes nos Açores dos 15 aos 24 anos de idade, integrados em projetos promovidos por IPSS. Os projetos enquadrados em cada um destes dois subprogramas têm a duração de 20 dias úteis nos meses de julho e ou agosto, não podendo ultrapassar as 5 horas diárias e as 17h30 semanais. Aos jovens é atribuída uma bolsa de 3 euros por hora, num total de até 207 euros mensais. Foi também criado recentemente o Subprogramas Verão em Ocupação e destinado a jovens residentes nos Açores dos 16 aos 24 anos de idade que frequentem o ensino secundário, ensino geral ou profissional ou ensino superior em cursos de licenciaturas ou mestrado. Os projetos decorrem entre julho e agosto, no total de 35 dias úteis, com início até o quinto dia útil do mês de julho, num conjunto máximo de 20 horas semanais, não ultrapassando as 5 horas diárias. Neste caso, aos jovens é atribuída uma bolsa no valor de 4 euros por hora, o que pode totalizar, se o jovem cumprir a totalidade da sua ocupação, uma bolsa no valor de 560 euros. Há que dar agora tempo ao tempo, quer isto dizer que vamos recuperar as informações que nos chegam do Instituto Português do Mar e da Atmosfera. Para o dia de hoje ainda, períodos de céu muito nublado com abertas, vento fraco 5 a 10 km/h, tornando-se bonançoso 10 a 20 km/h de nordeste. Mar encrespado, tornando-se de pequena vaga, ondas noroeste de 1 metro passando a norte. Está assim concluído este espaço noticioso. Desejo-lhe uma ótima tarde.
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0: assim, muito bem, vamos percorrendo a estrada da vida e quando são 20 horas mais 21 minutos, vamos continuar com o nosso Entre Amigos. Sandra?
1: Sandra agora vai ser poeta.
0: Sim.
1: Se uma flor não é regada, o que é que acontece?
0: Murcha.
1: E depois de murchar, não continua a levar água?
0: Ou morre.
1: Exatamente.
0: Respondi, passei no teste.
1: Passaste no teste.
0: Okay.
1: Isto para dizer que qualquer coisa que não seja alimentada vai-se desvanecendo.
0: Exatamente.
1: Há olhares que ficam fuscos, há olhares que
0: desaparece.
1: Vão virar, exatamente, vão virar por outro lado, há olhares que desaparecem e por fim os olhos fecham. Para bom entendedor,
0: meia palavra.
1: Basta.
0: E assim?
1: E assim, isto é uma história para tu pôs no teu livro.
0: Ah, portanto, isso já está na segunda página. Na primeira já está.
1: Sim, sim, a primeira já estava e essa é para a segunda.
0: Okay.
1: Mas foi forte.
0: A capa já temos indicações para
1: já
0: a capa.
1: Já temos a primeira folha e a segunda folha.
0: E a capa.
1: E a capa.
0: Portanto, está tudo orientado.
1: E vamos continuar.
0: Ok.
1: Até,
0: olha,
1: porque...
0: até ao final do programa temos o livro escrito, está bem?
1: Não, só ainda estamos na segunda folha e...
0: Pode ser um livro pequenino.
1: É isso. Pode ser daqueles infantis.
0: Claro.
1: Pronto. Horácio, senhor Horácio.
0: Olá.
1: Sabes que o senhor Horácio acho que vem cá outra vez.
0: Pois ele adora isto, ele adora Santa Maria.
1: Senhor Horácio, eu fiquei de ligar hoje, aliás. Não, o senhor é que me ficou de ligar e não ligou.
0: E fiquei contente, sabes porquê? Porque ele disse que a cabrinha estava muito saudável. A cabrinha estava muito bem.
1: Olha, ontem vi uma que não estava nada saudável. Nada.
0: Porque estava quase no prato, não?
1: Não, ela não estava quase no prato, aquela já nem dava para comer.
0: Ok. Tá bom.
1: Mas pronto, isso são outras histórias.
0: São a partes.
1: É, que não são para o livro.
0: Ok.
1: Então, Sr. Horácio Lido Zarrifas, ele dedica o próximo tema musical para todos os amigos de Santa Maria, também para os seus amigos de São Miguel e também para os mordomos e para o nosso amigo Paulo Renato. E para a Lizeta. Que é a Lucélia Lopes.
0: Exatamente.
1: Agora, Sr. Horácio, vamos aqui dar uma voltinha. Agora não vai ser por São Miguel. Vai ser no Varela, mas vamos por Santa Maria. Vamos mudar aqui os nomes?
0: Sim.
1: Mas a gente está a pensar, porque os nomes não podemos mudar na música,
0: sim,
1: né?
0: Mas
1: vamos
0: aqui pensar.
1: Agora vamos imaginar. Nós também temos que fazer exercícios com a nossa imaginação.
0: Claro.
1: Para ver se a gente não fica caducas. E então, mais que eu já
0: mais
1: estou...
0: Mais do que ela é, não sei, vai ser difícil. Mas pronto.
1: E
0: essa
1: então,
0: parte
1: senhor
0: é
1: Horácio...
0: No livro. Essa parte é no fim do livro.
1: É no fim. E a Sandra fica caduca. Ponto. Final.
0: Travessão.
1: Parágrafo.
0: Para outra linha.
1: Não, outra linha não. Se acabas, não vai para outra linha, homem.
0: A gente vai arranjar mais uma página.
1: Ah, ok. Então vai continuar a história.
0: Que é a última capa do livro.
1: Oh, homem, o livro só tem uma capa.
0: A capa da frente e a capa de trás. Então chama-se como é que é a parte de trás do livro?
1: A parte de trás do livro chama-se a parte de trás.

0: Traz, ok. Isto é que vai, vocês pensavam que aprendiam alguma coisa com a gente?
1: Não, a gente, continua iguais.
0: Algum
1: tanto
0: professor
1: de
0: português por aí que nos telefone, está bem?
1: Não telefone nada, não tem que ligar porque já acabei a escola. Agora é assim, vamos a isto. Vamos aí no Varela e vamos passear. Senhor Horácio, vamos a isso?
0: Então, arranca. Mark Dennis, lá vai o Varela.

0: E assim apanhamos o Varela e demos a volta à ilha.
1: Estou cansada.
0: Exatamente. Porque foram muitas as paragens, foi?
1: Foi.
0: Ah, bem me parecia.
1: Olha, tu foste ver o Emanuel?
0: Eu fui, sim, senhora.
1: E a Mónica Sintra?
0: Eu também fui.
1: Falaste com eles?
0: Falei com o Emanuel. Com a Mónica Sintra não, não...
1: Porquê?
0: É porque depois tinha que me vir embora. E estava muita gente à frente para os autógrafos. E,
1: claro, ela cantou aquele tema musical que a gente costuma cantar.
0: Ela cantou tudo e mais alguma coisa.
1: Mas sabes qual é? Que eu estou com o solo play.
0: Qual é?
1: Porque eu nunca te esqueci.
0: Sim, ela cantou todas as músicas.
1: Ela cantou esse tema musical. Eu não fui ver a Mónica Sintra.
0: Não, não sabes o que é que perdeste.
1: Porquê?
0: E o Emanuel também. Porque foi um bom espetáculo. E o Emanuel também.
1: O Emanuel, se calhar.
0: Foi pena. Porque o tempo para uma partida, choveu um pouco.
1: Ai, não sei, estava deitada, não molhei.
0: Não quiseste ir.
1: Olha, é assim, quando foi a Mónica Sintra, eu estava numa festa privada.
0: Uhum, muito bem.
1: E com muitas, foi com muitas pessoas.
0: Claro.
1: Quando foi o Emanuel, estava a descansar porque não tinha ido trabalhar.
0: No outro dia, pois, tu quer dizer que foi muito pesado no dia anterior, não é?
1: Não, foi muito pesado.
0: Foi assim.
1: Foi leve.
0: Foi assim, assim, não é?
1: Foi leve.
0: Pronto, ok.
1: Foi. Foi o que foi o que tinha que ser, é isso.
0: Tu aguentas, está bom.
1: Mas tu gostaste do Emanuel?
0: Não gostei do Emanuel, gostei das músicas que ele toca.
1: Ah, mas se calhar das bailarinas gostaste, porque o Emanuel trouxe bailarinas.
0: Trouxe, muito bem, deu para lavar a vista.
1: Ah, limpaste as vistas com as bailarinas?
0: Deu para lavar a vista, não é limpar.
1: Porque elas tiveram-te com água aí a melhorar os músicos. Oh, paciência.
0: Oh, meu Deus.
1: Tirei-me desse vilão. Terceira página.
0: Mais uma.
1: Emanuel e as suas bailarinas.
0: Manada.
1: A lavarem as vistas ao Paulo Magalhães.
0: Pronto, terceira página já está. A gente vai arranjar a quarta agora a seguir. Mas o Emanuel vai para quem, Sandra?
1: Para a Suzy. Ela...
0: Olá, Suzy.
1: Estás boa, Suzy? Aqui em Vila do Porto. Ela que dedica o próximo tema musical à sua mãe Guiomar, ao seu irmão Diamantino e às suas amigas todas, incluindo aqui a equipa do Asas do Atlântico.
0: Senhora Guiomar, um beijinho para ti, porque sei que gostas muito de estar na nossa companhia. Obrigado. E olha, dança, vamos todos dançar.
1: Vamos arribar.
0: É o Kuduro.

0: E assim com esta loucura e esta paixão, continuamos com a nossa música.
1: Eu espero bem que tenhas o Amor de Verão, já achaste?
0: Amor de Verão encontrei aqui, mas no José Malhoa.
1: Não, tens que entrar na outra parte.
0: Tens que entrar na outra parte. A gente agora vai atender à preferência musical aqui de mais algum ouvinte e depois então vamos ao Amor de Verão.
1: Esta senhora música... Ana, este homem é assim, ele não me apetece.
0: Exatamente, esta música vai para a senhora Maria Raposo, que adora este tema musical. E claro que nós vamos satisfazer a preferência musical também da senhora Maria Raposo.
1: A Montanha, do Roberto Carlos. Um beijinho, senhora Maria. Eu...

0: Depois de tudo isto, só temos que agradecer. Agradecer a amizade, agradecer o carinho, agradecer a possibilidade de estarmos juntos e de partilharmos estes momentos nesta rádio, não é, Sandra?
1: Quinta página. Paulo Magalhães esqueceu-se dos anos da Sandra Chaves.
0: Ponto parágrafo, travessão. Para a outra linha.
1: Para a outra página.
0: Paciência. Bom. Há momentos assim, não é? Com muito queijo. E vocês não sabem a dor que a Sandra sentiu.
1: Ai, olha, ainda estou com dores.
0: Ok. Mas vai passar.
1: Sim, mas não foi por causa disso. É porque sou mais um ano.
0: Não, mas,
1: é aquela velha.
0: Oh, velha mulher, tens que pensar.
1: Aquela velha história que se acordar, e não tiveres uma dor, opa.
0: Isso é aquela velha história que é como o vinho de Porto. Quanto mais velha.
1: Como o vinho de Porto. Achas que o vinho de Porto
0: Quanto mais velho, melhor o vinho de Porto.
1: Tens bebido muito vinho de Porto.
0: Algum?
1: E velhinho,
0: é? Algum velhinho.
1: Ah, muito bem. Eu não gosto de vinho de Porto, por acaso, não.
0: Pronto, então. Então fica igual ao vinho. Ok. Pronto, caiu no goto a Sandra e ela tem que sorrir agora.
1: Eu estou sempre a sorrir.
0: Exatamente. Que é o melhor da vida.
1: Quando não me chateio. Porque também há momentos que me chateiam.
0: Há momentos para tudo na vida. Mas não entre amigos, a gente nunca se chateia.
1: Mas eu dou sempre a volta à situação e eu...
0: Exatamente.
1: É a minha imagem de marca.
0: Sexta página do livro. A Sandra dá sempre a volta à situação.
1: Se te perguntassem qual era a minha imagem de marca, o que tu dirias?
0: Uma mulher sincera, bonita.
1: E que está sempre?
0: Transparente.
1: E que está sempre a?
0: Sorrir.
1: Ok, é isso.
0: Pronto, já viste. Sétima página do livro. Está quase escrito. Olha, vamos continuar, Sandra, porque o tempo este não perdoa e já são 20 horas mais 39 minutos e estamos quase nos indo embora. Mas até lá vamos atender a mais preferências musicais.
1: Vamos sim, senhor. Ana Ferreira, ali nas Furnas.
0: Olá.
1: Ela que dedica o próximo tema musical, que é a equipa de serviço. Obrigada, senhora Ana. Também à Lucélia, também às suas amigas, à sua família toda. E o que ela escolheu? Ela quer nos pôr a cantar. É isso.
0: E sabes que ela diz, como muitos outros ouvintes, que sentiu muito a nossa falta.
1: É isso. Eu não sabia que nós sentíamos, que as pessoas sentiam tanto a nossa falta.
0: Sentimos. Olha, temos falado com tanta gente.
1: É verdade.
0: Que tinha tanta falta. Tinha sentido tanta
1: falta. Mas há um provérbio antigo que é, antes, como é que é? É qualquer coisa
0: mais
1: assim.
0: Mais tarde que nunca, não.
1: Não. Antes ser desejado
0: do que ser aborrecido.
1: É isso. Olha, somos desejados. Muito bem. Obrigada. Aqueles que nos desejam.
0: Eu sei que vocês desejam que a gente cante e a gente vai cantar. Márcia, canta connosco,
1: se
0: vai.
1: Se calhar não.
0: Canta connosco. E vocês também cantem connosco, está bem? Levem a vida a sorrir e alegres, porque a vida passa num clique.

0: Cabral, um beijinho grande para
1: desculpa,
0: ti.
1: Desculpa, desculpa.
0: Nós temos muitas saudades tuas. Será que o Márcio vem cantar esta em alguma festinha?
1: Não sei, não ouvi falar nisso.
0: Oh, Márcio.
1: Mas olha, aquela parte da areia da praia eu gosto bastante. Só espero é não encontrar a Sandra Chaves junto do caranguejo. Mas pronto.
0: Olha, eu não gosto de areia.
1: Não gostas?
0: Não. Mas isso é tudo. A cabana, junto à praia, é o caranguejo na praia, é o caranguejo na areia.
1: Tudo na praia.
0: É tudo na praia hoje, mas.
1: Mas.
0: Eu já estou-me sentindo até com areia.
1: É? Não gostas da areia?
0: Não.
1: Mas pronto, vamos continuar.
0: Vamos.
1: E agora vamos continuar com mais música, porque é por isso que aqui estamos. E o próximo tema musical vamos oferecer a quem? Do anónimo? Não te lembras? Do anónimo para uma anónima. E lá vai ele.
0: E qual é o tema musical?
1: Eu escolhi esta.
0: É que tu é que atendeste a chamada.
1: Eu atendi, escolhi esta.
0: É para chorar?
1: Não sei.
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0: Dá para chorar?
1: Claro. Cada um sabe a sua situação. Este anónimo sabe o que é que sente.
0: É verdade.

0: músicas que falam de um anónimo para uma anónima. O meu destino é você.
1: Uma música para quem se ama de verdade.
0: É verdade.
1: Até acaso para dizer, é mesmo para a tampa da panela.

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1: Essa música não é para qualquer pessoa mesmo. Claro. É mesmo para um grande amor.
0: E principalmente para quem ama.
1: Exatamente, ama de verdade. Olha, já tinha até uma lágrima na continha do olho.
0: A Sandra chora.
1: Eu sou romântica.
0: 10ª página do livro. E assim vamos continuar.
1: E a Sandra chora.
0: Apanhada, a Sandra
1: chora. Não é porque
0: chora.
1: Esse tema musical foi escrito de uma maneira tão profunda, tão...
0: E toca profundo.
1: E toca mesmo.
0: E eu estou convencido que este anónimo...
1: Olha, esse anónimo...
0: Nós é que escolhemos a música, Deu a possibilidade de escolhermos a música.
1: Exatamente, mas olha, eu penso que o anónimo... Não sei. Mas a anónima está derretida.
0: Se é para casar, vai haver casamento.
1: Ah, vai. Se ela disser que sim, claro.
0: Olha, e já agora esperamos ser convidados, está bem? Ou não queres ser?
1: Ser anónimo, como é que tu vais saber quem
0: é? As pessoas vão dizer quem é, não é?
1: Ah, tá,
0: é anónimo para a conquista e depois a gente pode ficar sabendo.
1: Ah, é anónimo para a conquista. Isso para conquistar alguém anonimamente?
0: Sabes estes mexericos todos,
1: mulher. Ah, pois não.
0: Então, para quem é que vai o José Alberto Reis Rosas de Amor?
1: Antes disso,
0: sim?
1: Quero mandar um beijinho muito grande.
0: Para?
1: Lá longe.
0: Olá.
1: Para a Ilha da Madeira.
0: Olá, Madeira.
1: Onde está o meu querido amigo.
0: É verdade, um abraço para ele.
1: Filipe Silva. Olá, Filipe. Um beijinho grande para ti, para a tua família, para a tua netinha. E esperemos ainda que a gente venha se encontrar. Já ouvi o Filipe bastante. Espero-me bem que venha muito baixinho para tu vires novamente cá para os Açores e passares aqui pela Ilha de Santa Maria. E vamos agora sim para as rosas. Olha, vê lá, vê só essa dedicatória.
0: Ok.
1: Toma atenção que isso é o 11º capítulo.
0: Está quase escrito o livro.
1: Mimi, ali em Ponta Garça.
0: Olá, Mimi.
1: E o Cacá.
0: E o Cacá.
1: Já perguntamos.
0: E a Bruna,
1: Cacá.
0: E a Laura.
1: O que é que é feito o Cacá? O Cacá não ligou hoje. Deve estar no Xerrinho.
0: Foi para o Xerrinho, claro.
1: Olha, mandaram-me uma fotografia, grande pesca que o Cacá fez.
0: Foi.
1: Foi, mas foi de canice, diz ele.
0: Ok.
1: Então, esse tema musical, José Alberto Reis, Rosas de Amor, vai para a princesa Sandra Chaves.
0: Espetáculo.
1: Mas não fica por aqui. Para a princesa Lucélia Lopes. Para o Tony Cabral. Para ti, para a tua esposa. Para as suas filhas. E para o seu marido, o Cacá. Então vamos ficar com essas rosas. Mimi, gosto de rosas no jardim, mas prometo, vou cheirá-las no jardim e elas vão ficar lá quietinhas. Porque eu acho que as flores são bonitas é no jardim.
0: Claro que sim.
1: 15º capítulo.
0: 16º capítulo. As princesas existem. Os príncipes, olha, ficam pelo caminho.
1: Esses são os sapos.
0: José Alberto Reis, Rosas de Amor. Olá, boa noite, fique bem.

0: assim com estas rosas de amor, vamos nos aproximando do final de mais um programa.
1: É quando passa rápido.
0: Rápido. Quando nos sentimos bem é assim mesmo.
1: Apesar de dizer-nos que a nossa voz é medonha.
0: Paciência, fazemos o que podemos e olha, o que sabemos.
1: Olha, mas nós sabemos que é.
0: É, claro, não faz mal. O que é importante é levarmos a vida alegres e bem dispostos. Porque se fosse para estar sem presença, nós estaríamos em casa. Não estaríamos por aqui. E assim, Sandra Chaves, vamos aproveitar a oportunidade para nos despedir. Chegamos ao final de mais um, passaremos mais uma música, mas vamos aproveitar a oportunidade para nos despedir. Foi um gosto estar com vocês durante mais este tempo na rádio, que existe por vocês e para vocês. Gostamos de fazer rádio, gostamos de comunicar e é do melhor do mundo que há. Esta magia acontecer, Sandra.
1: É comunicar. Obrigada, Paulo Magalhães, por mais uma vez ter a oportunidade de estar a fazer esse programa contigo, que é sempre um gosto, porque nós temos uma conexão muito engraçada
0: é verdade, sim,
1: e dito pelas pessoas que é mesmo assim, mas isso também vem do tempo que nós já nos conhecemos e da vontade que nós temos. Por mim, resta-me vos desejar uma boa semana. Que corra tudo bem, para aqueles que estão doentes, que melhoram rapidamente, para aqueles que têm necessidades e dificuldades, olhe, que esses tormentos da vida passem rapidamente, porque a vida é assim, nem sempre é a sorrir, nem sempre é a chorar. Eu sou a Sandra Chaves, despeço-me até a segunda-feira, se Deus quiser. Ai, segunda-feira não posso.
0: Não?
1: Não. Okay. Ah, posso.
0: Tentaremos ver o que é
1: posso,
0: que pode
1: fazer. Eu tenho uma prova, mas é o jantar é no domingo, mas
0: pronto,
1: na segunda-feira posso.
0: Okay,
1: então, beijinhos, até a segunda-feira, se Deus quiser.
0: Eu sou Paulo Magalhães, um amigo que vos abraça a partir destas ondas da rádio. Sejam felizes, votos de muito boa noite. E esta vai para um grande amigo.
1: Senhor Freitas, aquele que me apitou na rotunda.
0: É verdade, e assim nos vamos despedir com esta música. Também para a senhora Maria Raposo. Esta também vai para ti, porque a outra não era aquela que tu gostavas. Mas eu creio que gostas dela. Mas também vai um pouco desta. Boa noite. Fiquem bem.
1: Para vocês todos que estiveram na nossa companhia, um beijo.
0: Fiquem bem. Sorriam. Sejam felizes. Até à próxima segunda-feira, se Deus quiser.

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